0: desmascarar nossos heróis, os verdadeiros responsáveis por fazer isso aqui acontecer.
1: Nós fazemos questão de mantê-los informados. Segue o superlativo elenco a ter feito parte deste disco do Bala Desejoso.
2: Alberto, o famoso baixo continentino. Ou melhor, no baixo, o famoso Alberto continentino. Nosso monge do groove, dedinhos mágicos.
3: Na bateria e percussões, o encantado, o inspirado, o mais apaixonado, Tomás Arres. Quem conhece não se aguenta. Que olhar, que pegada. É de fato o coração do disco.
1: E Daniel Conceição, também percussões e bateria. Quebrou tudo. Pressão na ponta das baquetas.

0: Felipe. E da guitarra de Tim Bernardes.
1: Ai, o sopro. Que foram arranjados por Diogo Gomes e executados pelo seu naipe de ouro. José Arimateia no trompete flugel, Marlon Sete no trombone, Jorge Continentino e Gilberto Pereira nos saxes e nas flautas, e o próprio Diogo no trompete flugel.
2: Mas, especificamente em Vé Carnaval, contamos com outro time, não menos brilhante, que são...
3: Jessé Salocchi no trompete, Marcelo Martins no sax tenor e flauta, Danilo Sina no sax alto e Gilmar Ferreira no trompete.

0: comandados dessa vez pelo lisergizante Jacques Morelleval.
1: Meu papai!
0: Que também escreveu os arranjos de cordas do disco tocados por...
2: Segura!
3: Segura! Leonardo! Antonella
4: Ângelo,
3: Rogério e...
4: Zorro. Na coprodução, Ana Frango Elétrico, que acompanhou a gente desde o início. Pequeno coração de galinha.
1: A nível de pormenores acústicos, esse álbum foi gravado por Ângelo Wolff, Kayan Guter, Lucas Nunes, William Luna e Léo Marques nos estúdios Carolina, Lambi Lambi, Lavine Veloso, Companhia dos Técnicos e Ilha do Corpo, respeitando o espírito itinerante da Kombi do Bala.
0: Que também estacionou no Monoral para tirar uma casquinha do nosso trilheiro Pernas Cefas, que fez os fones do disco.
5: Mixado, ou melhor, misturado por Léo Marques.
0: E masterizado por... Bom, não sabemos ainda quem. Afinal, como vocês podem perceber, estamos aqui gravando ainda. Mas tudo indica que vai ser com o mestre Ricardo Garcia.
6: Registrando tudo para a eternidade com os seus Points and Shoes, contamos com a parceria de Lucas Vaz, ou melhor, Cas Vaz, nosso fiel escudeiro, que captou tudo do início ao fim e quase se afogou na sopa do bala.
7: No escuro, mas nem por isso menos certeiro, Marcos Preto.
8: Cuidado com esse nome, Marcos Preto.
0: Por trás de tudo, o moinho, o vento, o tijolo e o cimento desse projeto. A galera que tornou tudo isso possível, sem a qual não estaríamos aqui. Nossos queridos koalas.
9: Les koalas. Gabriel Andrade, Hermes Miranda, Fernanda Pereira, Henrique Anacleto. Olha aqui a Polaroid.
0: E ainda Gui Marconi, Cristiano Pix e Thiago Custódio.
6: Porque, afinal, o que seria das carroças cariocas sem os pneus paulistas?
1: E na produção executiva, nosso ursinho carinhoso, João Severo.
10: Chupa Lolo!
1: Na criação dessa história, a costurar o disco inteiro
11: e roteiro.
1: Os que mergulharam às cegas, os que toparam antes de entender, os que ainda nem entenderam, mas pilotaram junto da gente esse submarino.
0: Não era uma Kombi?
1: Fica quieto.
6: Bruno Jablonski e Maria Santos. Palmas, palmas.
1: Pensa que acabou?
0: Por fim, o ilustre elenco que topou pegar carona na Kombi do Bala.
1: Tereza Cristina.
0: Mosquito.
12: Regina Cassé.
0: Ney Mato Grosso.
1: Antônio Neves.
0: Aurora Chaves. Maria Gadu.
1: Bruno Berger.
0: Sofia Chablau. Rubel.
1: Caetano Veloso.
0: Duda Pitt.
13: Ana Caetano.
1: Vitória Falcão.
14: Maia Gama.
0: Tom Carabaxian. Tom Tom.
15: João Shoa.
0: Tom Veloso.
16: Cruz Levi.
1: Santiago Perlinger.
0: Paula Lavini.
17: My brother Antônio Nunes.
18: Mami, Regina Mestre e Ronaldo Gonçalves, graças por uma casa.
0: Tita Nunes, Renato Costa,
1: Paula Morelembão,
0: Paula Ibarra e Léo Ramos. Valeu, papai.
19: Okay, follow me.